Imenso, imenso, imenso. Stranglehold. Boa, Floor Killer também. Vale a pena topar o disco todo. E às vezes encontro-se em dollar bins, em crates de merda. Menos já em Portugal. Mas, como já devem ter percebido, Beatriz anda com uma opção de 79,85. Mas, som tradicional que está bem vivo. Se sevenines raros dessa altura é a vossa onda, toca a topar os Zepter da Butlais, Crushed by the Sword, Absolute Chanter mesmo.

Crushed by the Sword. O EP chama-se simplesmente Inferno. Está de bom vivo, tradicional. Hora da terra-chalhada. Sacrilege, Lifeline, anos 80, Female Fronted Trash do UK. Logo a seguir, os Eternos Final Conflict com Self-Righteous Pigs, antes de termos algumas novidades dentro do género também.

Final Conflict, Jogo da Morte para sempre. Portanto, Unspoken, novidades. Phantom, Guadalajara, a melhor banda de sempre. Summoned to Kill. A seguir também vamos ficar com Savage Sword, Blazing Fire Sword. Alguma redundância, mas já sabem que isso não nos interessa.

O álbum chama-se Not Midnight Yet. Podiam ser os Midnight a seguir, mas não. Savage Sword, as said. Demo. Banda da Suécia que mostra muito, muito potencial.

Aproveitamos também para dar outro tipo de novidades devido à época balnear. O Beatriz vai estar durante os meses de verão, pelo menos até outubro, num horário um bocadinho diferente. Vai ser a segunda terça-feira de cada mês, portanto, agora ainda alternamos, mas depois no inverno voltamos ao regular. Temos de fugir um bocadinho para a tumba e também carga de trabalho. Anyway, aumentar o peso. Inscribed, Inquisition for Hatred, acabadinho de sair. E...

Inscribed, álbum de estreia da banda Power Trio da Flórida, vale muito, muito a pena ouvir. Entretanto, fica cada vez mais escuro. Outra novidade, Nocturnal Departure, single chama-se Altars of Evocation. Álbum Supernatural Cessation. Alguns entre Negative and Meets Later Day Dark Throne, I don't know. Mas bem, bem, tudo bem.

Nocturnal Departure, se forem live, vale a pena topar o álbum também. Os nossos amigos da Messaco Norro, Copenhagen Istanbul Connection, lançaram um split também, onde vir um de cada lado. Undergang com Medical Habits Dance, whatever that shit means. E lado B, Corpus Offal Epitomic Disembowelment. Banda que só tem um álbum ainda, mas que continua a prometer muito, bastante, bastante grotesco. Assim, o equivalente ao som da Fossa Cética da Rua de São Paulo às 4 da manhã de sexta. Anyway, Undergang primeiro. Corpus fala a seguir.

Devia ser um instant buy para todos vós agora. Surpresa, surpresa, Dom. Ah, segunda hora já do Bariátrico, vosso programa favorito para dar ao maxilar. Não estávamos à espera deste, Dom. Novo álbum de Nuclear Tomb, nossa banda favorita de Baltimore, o Terror Labirintiano do ano passado. Girou e girou e girou aqui. Este chama-se Epoch Humain. Vamos ouvir duas malhas. Primeira, Terminal Emboldened.

aliás. Lifeless Transformation. Esta sim é Lack of Comprehension. Rima e tudo. Ah, obviamente os Dead, já a Later Period Human. Mas estamos andando a redescobrir, sobretudo, o underrated drumming que existe neste álbum. Já que Chulnir nunca pode ser underrated.

Compelled by self-resistance. Não confundir o Fernando Couto com o Couto do Fernando. Next up, the Absolute Legends to my Nova York mid-90s. Today is the day. Signed Winer. Já não íamos aqui há muito, muito tempo. No entanto, temos aqui um crash.

Inaceitável, mas ouvir mais Today's the Day. Eterna banda Noise, ou whatever you call it, de 90s Nova York. Outra novidade.

Parecem saídos diretamente da Fatimid Reptile, mas consequência se calhar da popularidade do Chatpile. Sounds exactly fucking almost the same. Truck Violence, mesmo editor e tudo, The Flensler, faixa de estreia do álbum, chama-se New Jesus. Bom disco, vale a pena também.

o Joking Around, aula de produção. Acabadinho de sair também, segunda aula da banda. Por falarem novos ou velhos, eternos, vem cá num festival completamente aleatório, como Megadeth, Marilyn Manson, mas não, está-se bem. Converge, duplo álbum, primeiro Love Is Not Enough e depois I'm Offered. Vamos ouvir as faixas de título de cada um. Já era sem tempo de os rolarmos aqui. Some of the greatest to ever live.

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Pouco black metal roda aqui hoje em dia ainda. Já ouvimos há umas semanas, mas absolutamente viciado. Banda italiana, álbum de estreia também. Nimbus, a banda chama-se Gorsh. I guess it's pronounced like that. Gorsh.

música extremamente séria, mas italiana, totalmente na vanguarda neste momento. Tens Mazzor também, para além dos carros. Outra malha que também está totalmente na vanguarda, altamente séria, vindo do mundo pós Death Spell Omega, que ainda não acabaram, mas you got my point. Blinded and Revealed, novo disco de Misotheist.

Blood. E com isto chegamos ao fim do programa. Nós voltamos dia 11, se não me engano. Hora do costume, não. 2 horas, maybe 3, quiçá, mas já sabem. Horário de verão, segunda, terça-feira de cada mês agora. Dia 11, República da Mãozinha, via ZDB. Os Masters estão de volta. O Bola Mónimo saído do Sub Pop. Já ouvimos aqui no programa, há 2 programas atrás, aliás. Estava a esquecer o programa com o Cavaleiro. Glory Black. Son. Stephen O'Malley. Greg Anderson. Phil Beatty. Fiquem com Deus.

Feliz Dia do Trabalhador, pessoas. Bem-vindos a mais um Futurista, dessa vez a Futurista de feriado. E com o feriado também vem os bloqueios de rua para as validíssimas manifestações. Portanto, o nosso guest está um pouquinho atrasado. mas, jokes apart, Isaac já está vindo. Vamos ter o prazer imenso de ouvir as seleções dele para Futurista, mais um guest maravilhoso. E enquanto aguardamos pelo nosso querido guest, eu vou colocar umas musiquinhas aqui, Inhalation. Portanto, espero que gostem e nos vemos do outro lado. Eu volto daqui a pouquinho quando ele chegar.

Estamos de volta, e dessa vez com o Isaac no estúdio, aê! Prontos, como eu já disse, prazer imenso te ter aqui para um mix. Gosto muito do teu som, sempre noites divertidíssimas embaladas com isso. Então, é isso, ouvimos. Obrigada. Obrigada eu, muito obrigada por aceitar o convite. E é isso, Isaac para vocês. You are love.

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Viva! Boas noites. Bem-vindos aqui a este Serão de Segunda. Este que acontece acaba por ser no dia 8 de junho, não é? Às vezes uma pessoa perde a conta. Arrancamos com o original dos Chic Chic Chic, que uma remistura de Thomas and Eric, Rev and Tug Throwdown, foi assim que lhe chamaram, Throwdown. Portanto, fiquem por aí até às 10. Eu vou fazer promo, esqueci-me hoje. Quer dizer, se entrei com 4 minutos de atraso, claro que esqueci-me da promo, né? Não sei bem o que vos prometer hoje, mas, música pelo menos, porque eu não gosto de falar em seco. E, temas, vamos ver. Até já.

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Se tiver aí o Insane John das nossas sextas-feiras, diz-me, acho que hoje começámos, entrámos logo na Autobahn, não foi? Ou ele ou o Álvaro Costa poderão responder. Eu acho que hoje também entrámos logo na Autobahn. Bora aí continuar.

0: Estava a nenar, estava aqui a nenar. Estava aqui a ver o que é que podia trazer.
1: Uh-oh, I wonder what sort of a bear his wife thinks he is.
2: One, two, three.

saímos do... Saímos da nossa autobahn para aqui com uma detour na companhia do Kid Koala e esta drunk trumpet. E eu vi uma trompete bêbada e não pude resistir, pois claro que não. Seguimos com Nautilus Serengeti. Também curti este nome, Serengeti. Isto faz lembrar qualquer coisa, mas não sei o quê. E adorei, Serengeti.

foi aqui Nautilus com Serengeti. Isto aqui, Dreaming of You, Jobin Lynn, veio, aliás, muita desta coisa veio lá do barquinho, como é óbvio. Quem ouviu a semana passada sabe.

Ora, Sandy, com esta cover de Ain't No Sunshine, achei piada. Então voltou aqui um bocadinho, voltámos aqui um bocadinho ao reggae dub. O pessoal está aí, o pessoal está a curtir. Mas como eu disse já a semana passada, é importante também ficar para ver o que é que há para lá, não é? O que é que há depois para lá. Desta feita, há uma faixa chamada Ex-Anta. Não estou a brincar. É uma faixa Ex-Anta mesmo, como assim? E-I-S-H-A-N-T-A. É verdade, o artista é K-I-A-M-M. Kiam. Encontrei uma compilação de música abstrata, maluca, de Barcelona. E é isto, trago agora aqui um bocadinho, tá bom? Até já.

0: Estamba,
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2: 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Às vezes vem maluqueira. O que é que eu tinha aqui para vos dizer? Primeiro tinha... Primeiro tinha que tossir e depois tinha que vos dizer que... Então, até ver... estamos aqui na luta, estamos aqui... mas estamos a ganhar, people. Estamos a ganhar. Hoje vi um post muito bom do The Bridge. O The Bridge é um gigante do drum and bass, se não estou em erro. Já esteve aqui nesta rádio. Nesta mesmo. Estão a ver quando eu digo, locutores, estão a ver quando eu digo que se afastar a boca já não apanha bem? É isto que eu quero dizer. Então, o The Bridge escreveu bem sobre, basicamente, é o fim da Big Feed. Ele é que não sabe, não pôs dessa forma, mas é. E portanto, estava aqui a tentar ver os links dele. Tem aqui muita coisa, mas pois. Então, por agora vão ler isso no Instagram ainda. Estava a ver se encontrava o blog dele. Porque aquilo assim não dá jeito nenhum. Mas chama-se The Last Container. Eu já depois já procuro isso. Aliás, vou pôr no fórum. E por falar em fórum, está lá uma thread nova que é BSG set dump. Usem para ir ouvir um set que não sabem o que ouvir, ou para ir deixar uma sugestão também, que é para, mas digam, respondam lá ao meu post com uma sugestão vossa, está bem? Bom, e agora se calhar ouvimos a segunda parte desta música.

Alguém já deu conta que aqui a minha, que esta luz aqui do meu lado esquerdo, portanto do vosso lado direito, hoje está apagada. Não sei o que é que se passou. Mistérios da eletricidade. Vá-se lá entender. Ah, então, o que é que o meu barquinho esta semana levou-me a uma cena que, pá, fiquei muito admirado. Primeiro, a cena que me mostrou era a faixa mais estranha do disco. Há de vir aí, não é esta? Esta chama-se Ethno Data Update. Ethno Data Update. E isto é Fernando Abrantes. Pelos vistos, um senhor que eu depois não tive tempo para procurar mais. Pelo que percebi, colaborou com os robôs, os Kraftwerk, durante algum tempo, e tem este álbum chamado Robot Emotions, e é isso, tem algumas, tem assim hit and miss, mas vou trazer aqui alguns hits e uns misses também. Serão de segunda com TP deste lado. Até às 10, aqui na East Side Radio. Até já.

0: Então, primeiro Ethno Data Update, agora Robot Kid e já a seguir, já aí vem, Battery Charging. Foi esta que o barquinho mostrou, que é muito estranha. Mas também é só um minutinho e meio, está bem? The Rover is born.
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E se isto vos parece músicas de joguinhos, é verdade. Apanhei aqui uma compilação de músicas da Sega, sabem? Sempre fui mais Sega. E até vos digo mais, esta até é das músicas de jogo que parece menos de jogo, não é? Depois começa a aparecer um bocadinho mais. Vamos ouvir mais uma ou duas dessas, está bem? De jogo. Depois vamos onde também o barquinho me levou. E, tem um móvel aqui a tocar. Estou aqui ou não? Esqueci-me de desligar o alarme. Meio que quebra a cena, não é? E vamos a este petit copter, está bem? E a seguir vamos a um castle. E depois vamos a uma Stanray, está bem? É tudo rapidíssimo, é tudo minúsculo isto.

Isto é bom para usar para fazer aqui um loopzinho e fazer de cama sonora para uma das rubricas, não é? É isso. Haja tempo. Vontade há.

Isto é o quê? Mas isto é ótimo. Eu não sei, isto, porque isto é de um jogo antigo. Será que isto, o jogo é que foi buscar à música ou a música foi buscar ao jogo? Apontem aí o anotador. Apontem aí para depois irmos pesquisar, tá bom? Como é que havia de fazer isto? Havia de ir para as notas, não é? Para depois um dia pesquisar. Ou então daqui a um ano e meio descubro isto outra vez. Muito bom, afinal o loopzinho é deste aqui. Psh, que escândalo. Terminamos com esta senhora. Estão a ver porque é que também vale a pena pôr uma ou duas ou três de joguinhos? Porque esta Stan Ray é de bater mal. É de bater mal, vou pôr aqui 5 estrelas. Não é nesta, é nesta.

Igor, o que eu me acabei de dar conta agora, faltam 10 minutos para a hora, portanto, vamos aqui a uma faixa que, onde o meu barquinho me levou esta semana. The Infesticons, Night Night Theme. E depois vamos regressar com dois grandes favoritos e não quero saber se passa da hora, está bem? Espera aí. Mais ou menos. Bom, só para vos dizer que é isso. A seguir voltamos com duas favoritas da casa e para a despedida. Até já.

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1: Estava aqui a pensar que se o meu telefone normalmente toca o alarme quando eu chego aqui e já cá estou dentro, quer dizer que não ia servir-me muito, não é? É isso mesmo, Mickey Mouse, motherfuckers.
2: Mickey Mouse.

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1: Estão a ver, agora liguei a luz e está bué da luz, não é? Acho que até está mais do que normal. Não devia ter feito isto agora. 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

0: Che, Mari, ¿por qué sos venezolana? Cantate algo de allá del Caribe.
1: Bueno, chamo.
2: É isso mesmo, fechamos com os Fama e Guita, Yankees de Mierda, outro favorito aqui da casa. Da casa, pelo menos das 8 às 10, na segunda-feira. Portanto, é isso mesmo, voltamos para a semana. Estou contente porque acabei de decidir que vou jantar aqui no Duro de Matar. Mas não vou pedir takeaway, pá, depois ir para casa. Não, vou sentar, jantar com umas pessoas normais e depois vou para casa. Até já. Hello.

Voltei só para dizer, dar conta de quão merda é este software deste Rekordbox, que eu acabei de pôr os leftovers, né, para Play Lost, e depois queria apagar estes leftovers e apagou, sabem o quê? A própria playlist de hoje, toda. Mas pronto, também não é grande chatice, é só isso. Grande abraço, até já!

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Olá, olá, muito bom dia. Sejam muito bem-vindos a mais uma emissão das Manhãs com o Troll aqui através da Eastside Radio. Com o próprio Troll. Emissão esta que dá início a uma nova semana aqui na grelha da Eastside Radio, através do Duro de Matar, no Beato, em Lisboa. Por aqui até à hora do almoço, exatamente até às 13, na minha companhia.

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You Know I'm a Land, que chegamos aos 47 minutos das 10 da manhã. Sempre discos novos e antigos aqui nestas manhãs com o Troll. Algumas das propostas saídas da prateleira para embelezar esta manhã de segunda-feira. Atrás tivemos a oportunidade de revisitar este álbum, que não é um álbum, é uma compilação de Duarte, chama-se Eletricidade Estética, saído na Love Stranger. Um dos favoritos por aqui.

Amanhã de segunda-feira e já cheirar verão. Verdade, parece que esta semana as temperaturas vão mesmo aumentar. Manhã cheia de luz, como é que está a ser este início de nova semana?

Amanhã é segunda-feira, exatamente. Como é que é? Está a ser muito difícil. É segunda-feira, é verdade. Nunca é fácil começar a semana. Mas há que ser positivo, não é? Está um dia espetacular. Pouco por todo o país, sol a brilhar. Já entramos nesta segunda hora desta emissão das Minhas Control. É o Bom Dia aqui na Eastside Radio.

Sejam muito bem-vindos, este é o Mutante. Estamos de volta depois de uma pequena ausência, claro, pequenas férias, mini-férias. Duas semanas sem virmos aqui gravar, ao vivo, como sempre, às quartas-feiras, da 1 às 2. Música incatalogável por aqui. Abrimos a sessão com um disco que me acompanha há recentemente, há pouco tempo, caiu na minha mala numa das pesquisas a fundo nos baús da segunda mão, onde encontro muitas pérolas, e esta foi uma delas. Cassandra Wilson, You Don't Know, na remistura épica e longa, com mais de 10 minutos de Joe Clausel, ao seu estilo, claro, pegar no original e levá-lo para outro sítio. Esta que escutamos em fundo é a mais recente edição da Katana Edits, já vai na 174. Esta editora que não para de nos trazer coisas boas. Goji Berry com este Nayame. Fica nesse lado, vamos ter um grande programa, como sempre.

Por aqui já estamos ao ritmo do verão. Hoje com uma compilação muito especial, A Night at the Playboy Mansion, saiu em 1999 pelas mãos do mestre Dimitri from Paris. Já tocaram duas e vão tocar mais duas. If it's nice, play it twice or more. Lá atrás, Mechaheads, Star. Depois, esta que escutávamos em fundo ainda, La Pergunta, Shangri-La, aqui no edit do próprio Dimitri from Paris. E agora vamos... Sunburst Bands, I'll Be There For You, na remistura de Joey Negro, Vocal Mix, também incluída neste maravilhoso disco, que confesso que já não visitava há algum tempo. Mas a melhor deixo para o fim. Para o fim desta rodada. Já a seguir. Deixem-se ficar desse lado.

E como prometido, o melhor ficou para o fim. Esta foi, na verdade, a música que me fez comprar este disco há 27 anos. Em 1999 saía a compilação A Night at the Playboy Mansion, na mão de um mestre, Dimitri from Paris. São temas uns atrás dos outros muito bons, mas este para mim é o melhor. Setsasonic, Talking All That Jazz, aqui na Old School Edit Dub Mix. Música intemporal, como sempre, por aqui. E agora viramos para novidades, coisas acabadas de sair e boas. Novo trabalho de Mirror People, um dos nossos produtores favoritos, claro, e grande amigo, companheiro das cabines. I Feel For You conta com a colaboração de Kyle. O disco está aí nas plataformas em digital e também em 7 pulgadas em vinil. Música para verão, claro.

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1: Estamos quase a entrar na reta final da sessão de hoje.
0: Os sonhos estão feitos para durar e esta mágica puesta de sol.
1: Escutávamos há pouco o mais recente trabalho de Mirror People, Rui Maia, I Feel For You.
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1: Que prometo voltar a trazer aqui a remistura de Keith Herbert.
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1: que também já está disponível por aí. Para fechar a sessão de hoje, DJ Fatburger e Cato Canari Para Siempre, aqui na interpretação para eles próprios do mesmo tema, na versão Italo-Balearic Remix. Saiu na sua editora Sex Tags UFO, claro. Música para sonhar com praias ao produção.

体活动的内部动力或动力。个体的活动，不管是简单的还是复杂的，都有受到动机的调节。

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0: Eu sou preguiçoso, como qualquer português com quatro dedos de testa, e eu não estava para estar aqui hoje.
1: Vá lá, meninos, vamos lá tentar mais uma vez. Isto agora tem que ir bem.
2: Aqui, posto de comando do movimento das Forças Armadas.
3: Luís, vê lá na, como é que fico a olhar para os... Assim fica melhor ou fica melhor assim?

Viva, viva, então, muito, muito boa tarde. Está magnífico o tempo aqui para baixo, não é? Aqui junto ao Tejo, no Beato, desde a East Side Radio. Bem-vindos. Hoje começamos muito estranhos, mas acreditem que é uma canção de José Cid.

0: o início desta sessãozinha, até às 15, Ferro Normal, desde o Beato e do Cedro Radio. Bem-vindos, música portuguesa, para não perder de vista, aqui no Ferro Normal.
1: Põe potência. Se é potência máxima, João.
2: É potência máxima.
1: Eu não vi, mas.
2: Eu acho que já está. Tá, já está.
1: Tá. Limpa aí as bordas. Peraí. Sim.
2: A caneca no micro-onda com as bordas sujas.
1: Não.
2: Nem pensar.
1: Que café.
2: Era lindo. 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

0: dia.
1: Sempre um belo dia, não é? Para ouvir Ana Pá 2000, 2001 Odisseia no Chaço. Este, agora faço sempre este verso, não sai do saco, não rima, não é? Não faz ideia. Ana Pá 2000, um belo dia, sempre para ouvir os Ana Pá 2000, desde aqui, do Beato.
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0: Pois mais.
1: O Bonitão do Rock, aqui a versão novíssima das Zuritas Elétricas, um dos temas compostos de propósito para o filme, no fundo, Quem Tem Medo de Zurita de Oliveira, quem diga que foi a primeira rock and roller portuguesa, tocava outras coisas, escrevia outras coisas, mas tinha uma grande componente de rock and roll. Se puderem, não percam o filme de Quem Tem Medo de Zurita de Oliveira, da Francisca Marvão. Ela tem outro filme já anterior também sobre as mulheres no rock and roll, e já sabem, está perto uma exibições novas ali na Biblioteca dos Corachéus.
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0: Marihuana, marihuana, o tema de arte e ofícios já em inícios dos anos 80, magnífica capa que podem ver por aqui na Estúdio Rádio também, é só olharem para a câmara e veem muito bem a capa magnífica deste disco, é octagonal, é top, não é? É ótimo. Marihuana, arte e ofício, tudo isto porquê? Porque dia 5, próxima sexta-feira, o António Garcês vai estar em Portugal, aliás começa dia 3, já não faço ideia, já vão ouvir. António Garcês e três concertos em Portugal, vocalista dos Arte e Ofício, dos Roxigénio, também o projeto Stick e ainda anteriormente com os Psycho, que depois deram origem aos Taxi, e um dos amigos sempre colado, também o Sérgio Castro, que depois com o Álvaro Azevedo enverdaram pelos trabalhadores do comércio. Alguém tinha mesmo que trabalhar.
1: António Garcês aqui, conhecido de alguns, a tentar ser mais conhecido. Tenho uma banda sensacional e vou fazer três concertos no dia 3, 5 e 6 de junho. No dia 3 vamos tocar na Associação Criativa de Carcavelos. No dia 5 vamos tocar ao Centro Cultural Bom Sucesso, Alverca do Ribatejo, e no dia 6 vamos ao Auditório Municipal António Cheinho, em Santiago do Cacém. Espero ver-vos lá para rocarmos o sítio, o auditório, e sou

0: O último projeto do António Garcês em Portugal, depois deste fartou-se, zangou-se com Portugal de vez, foi para os Estados Unidos, onde a música teve outra importância na vida dele, mas ficou por lá, casou-se por lá, não foi? Acho que não me interessa, essas partes não interessam, sei que ele está de volta, se calhar veio de férias e aproveita e faz uns concertos aqui em Portugal, portanto, se esqueçam. 5 é bem perto aqui de Lisboa, mas isto é todo o mundo, é só escolherem Santiago do Cacém, Alverca e já sabem, há mais coisas sempre. Ouçam o Garcês.
1: Então, Garcês aqui, conhecido de alguns, a tentar ser mais conhecido. Tenho uma banda sensacional e vou fazer 3 concertos no dia 3, 5 e 6 de junho. No dia 3 vamos tocar na Associação Criativa de Carcavelos. No dia 5 vamos tocar ao Centro Cultural Bom Sucesso, Alverca do Ribatejo. E no dia 6 vamos ao Auditório Municipal António Cheinho, em Santiago do Cacém. Espero ver-vos lá para rocarmos o sítio, o auditório. E para.

o mau teatro do Jorge. Eu chamo-lhe sempre Jorge Humberto, não é? É o Humberto, ele esteve pendurado aqui nas varandas aqui da Estrada Radio, mesmo aqui ao lado, no dia 17 de maio. O concerto dele começou pendurado aqui nas varandas. Foi mesmo aqui. É só ir lá e tocar e não lavem mais as mãos. Ai, mau teatro, Humberto, a última das coqueluches do Ferro Normal e não só. Há muita gente a adorar o Humberto.

Vou dar um passeio. Encontro um amigo. Não há nada de novo, eu digo.

0: Ora, já arranjei aqui um sítio bom para pôr aqui as notas. Ah, Rita Cortesão, Lisbolha, é do último disco e valeu-lhe, não só não foi esta música, mas a atuação no 30ª edição do Festival Termómetro. Quem não sabe, já perdeu 30 edições. Parabéns, Fernando Alvim, por mais esta. Foi das primeiras coisas fora da rádio e da televisão que o Alvim começou a fazer. E depois é o que se vê, não é? 30 anos a trazer a boa música a Portugal, boa música feita por portugueses. Já há muita gente que se foi lançada no festival. É o novo Júlio Isidro, é o novo Júlio, novo, coitado. Há 30 anos, com o Termómetro às costas e depois outras coisas, Rita Cortesão, que no meio deste, no fundo, destes prémios, vale, no fundo, atuações nos maiores festivais. O Nós Alive, eu estou a ler porque eu não faço ideia. Nós Alive, o Paredes de Coura, ainda no Bons Sons. Parabéns, Rita. Parabéns também ao Fernando. Alô, Fernando.
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Um título que é uma maravilha, A Arte de Faltar à Escola, como eu, A Arte de Faltar ao Trabalho. Obrigado. Clã, Véspera, álbum de 2000, tudo porquê? Porque hoje temos a nossa prenda do Dia da Criança, depois do Top of Geezer, não é? No início temos a nossa prenda do Dia da Criança. Hoje à noite, acho que é, eu publiquei, vão à página do Ferro Normal no Instagram, acho que é 22h45, Canal 2, hoje. A estreia em televisão, sinal aberto. Acho que isto já estava no filme. Não sei. Eu devia me informar melhor antes de vir para aqui dizer coisas. Filmino, não. Acho que também já esteve o documentário Sombra dos Clã sobre a feitura, não é? Feitura deste álbum em pleno confinamento, não é? Imaginem, foi em 2020, os Clã. E depois veio aquela coisa do Covid e agora já estavam a inventar outras. Vamos embora, East Side Radio. Já falta pouco até o fim. Aguentem, aguentem firme.

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1: Ora bem, nada mais a propósito que a estreia no Ferro Normal deste novo tema da Ana Lua Caiano, Uma Hora a Menos, e ela, este feriado, agora quando é que é feriado? Quinta-feira, amanhã greve geral, enfim, trabalhar está calor, está muito calor, mas a Ana Lua Caiano vai trabalhar muito este mês de junho. Apontem aí, ou então sigam o Ferro Normal, que nós vamos republicar isto da Ana Lua Caiano. Então procurem pela Ana Lua Caiano. Vai estar sexta-feira não vão, porque tem o Garcês em Alverca, mas têm 5 em Ilhavo, se estiverem mais perto de Ilhavo. Ilhavo, no Festival da Rádio Faneca. Depois, dia 10, no Centro Cultural, no Cartacho. E depois, em Almada, dia 19 de junho. Dia 20, Jazz na Real Vinica, em Matosinhos. E depois, salto até Barcelona, no Canary On, Barcelona, a Ana Lua Caiano.
2: Olá, eu sou a Ana Lua Caiano e vocês estão a ouvir o meu mais recente trabalho aqui no Ferro Normal. Fiquem por aí.

0: que eu acho incrível é conseguirmos fazer isto tudo sem beber excessivamente, porque para tirar um bocado a timidez, às vezes as pessoas bebem uma garrafinha de whisky.
1: Uma garrafinha?
0: Meia garrafinha.
2: Ai, meu Deus.
0: E eu acho que é muito profissional conseguir fazer isto sem realmente estarmos a mexer nesse tipo de substância. É conseguirmos fazer isto tudo sem beber excessivamente. É conseguirmos fazer isto tudo sem beber excessivamente. É conseguirmos fazer isto tudo sem beber excessivamente.

0: Ui, é essa, bati com a cabeça, ou então é bebida, primeiro Mariette Pessanha, o êxito, o grande êxito, Pirulau está aqui, e este é Saloio da Clara Sarmento, que mistura Saloio com Malveira, o que me parece realmente muito, muito, muito acertado.
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estreia também neste Ferro Normal deste tema. Há sempre estreias no Ferro Normal, há sempre coisas a descobrir, coisas boas, coisas más. Refrão, quem é que se lembraria? Nunca tinha ouvido ainda. Rimar abacate com chocolate, mas ficou fantástico, não é? É dieta, dieta, dieta, dieta. Obrigado, bem-vindos. Fiquem com o Inside Radio. O Ferro tem mais uma para vocês. É também uma estreia aqui. É uma coqueluche que nós conseguimos há pouco tempo. Pagámos e bem. Aqui está Terry Alves.

0: Tivemos a ouvir True Love, Tyboy Digital, que teve ontem na Casa Capitão, casa cheia, festa do caralho, e foi isto.
1: Shout out a toda a gente que esteve cá ontem, ao Tyboy.
0: A venda Tyboy, ao Eurohead.
1: E por favor, em Tyboy, também shout out ao meu amigo Zé Teixeira, que a partir das comunidades internacionais nos está a ouvir neste momento.
0: Shout out Zé Teixeira.
1: Ele não é Thai, mas é um ganda boy. Está quase. Asa. Já agora, vamos ouvir uma malha de um produtor que eu gosto muito, que se chama Azra 3.
0: Azra 3.
1: Que tu não conheces, e este faz parte daquele segmento de cenas incríveis.
0: Não conheço o Azra 2.
1: Yes. Olha, ganda merda a situação ontem. Falamos assim.
2: Me agradam as suparias.

0: Antes disso ouvimos coisas, não é?
1: Mas
0: já te esqueceste.
1: Já tinhas anunciado.
0: Já tinha.
1: Já não. Tinhas falado, sim.
0: Asra 3.
1: Asra 3, eu fiz a piada do Asra 2, depois falámos Asra 1 ao igual.
0: Olha, pronto, perdeu-se aqui um pouco a dinâmica da coisa.
1: É verdade, é verdade. Mas pronto, Laura Saad, eres mi héroe, banger. Ela ainda não veio cá, o Pedro ainda não a marcou, portanto.
0: Se calhar estou a trabalhar nisso. Se calhar não sabes. A verdade é que virmos aqui todas as semanas, até pode ter alguma coisa fixe.
1: Eu vou continuar a passar a Laura Saad até isto acontecer, portanto.
0: Ou até ela morrer.
1: Exato.
0: Aí ouvimos entretanto a Arália, que antigamente se chamava Acrília. Basicamente, eu acho que tivemos agora aqui, assim, um pouco sem querer, assim, uma sequência de música contemporânea cantada em espanhol.
1: Não foi sem querer, incrível. Pensado.
0: Claro.
1: Por ti primeiro, depois por mim, depois por ti outra vez.
0: Claro, vai. Sempre
1: vai estar. Se a seleção jogasse assim, não empatávamos com o Congo.
0: A sério, mano. Tens aí alguma coisa?
1: Tenho sempre coisas. Então, vamos ter uns rapazes.
0: Tu às vezes à noite também me dizes isso.
1: Que tenho sempre coisa. Eu tenho aqui uns rapazes chamados
0: XX, diz-me todos os dias XX.
1: Isaac, Zigarro e Armando Teles.
0: Não é correto, meu.
1: Que vem cá não sexta-feira, é completamente esgotado.
0: E com 200 pessoas em fila de espera, o que diz muito do nosso país.
1: É que não vão entrar. Mas pá, vamos ouvir Pedras nos Rins.
0: E desculpa qualquer coisa.

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0: Eles vêm cá.
1: Não estou a ouvir nada.
0: Não me estás a ouvir?
1: Mas está a dar, está a dar, está a dar.
0: Estamos a acreditar que me estás a ouvir e que o mundo me está a ouvir, que toda a gente me está a ouvir.
1: Agora o pessoal está a ouvir.
0: Ah, não nos estavam a ouvir.
1: Estavam a ouvir a música.
0: Casa em obra!
1: Problemas técnicos. Hoje
0: problemas técnicos. O nome do programa vai mudar quando a gente souber trabalhar.
1: Unidade sindical. Estavas a dizer que o Oseias, o Playboy Zuka, que acabamos de ouvir, vão tocar na casa.
0: É verdade.
1: Julho.
0: 23 de julho, anunciámos ontem. Estou muito entusiasmado. Eles lançaram agora um EP juntos. Há um tempo, não sei bem dizer, mas é bué de agora. E é sempre um gosto ouvir o Oseias. DJ, produtor, ótimo. Tudo o que faz é bom e esta cena, mais uma vez, é boa.
1: Isso foi mesmo uma review de alguém que estuda, não é? Ótimo, bom, tudo o que faz é bom.
0: Sei lá, queres que eu te fale? Posso
1: não,
0: te
1: não,
0: falar?
1: Não quero. Nós já
0: de
1: percebemos.
0: Pop, bem, jazz,
1: nós já percebemos. Sabes o que é que não vem cá tocar? Sabes o que é que não vem cá tocar? Esses bacanos, os Tombow, que vou tocar a seguir.
0: E o que é que não vem cá tocar?
1: Houve.
0: Quem é que é a responsabilidade, Pedro?
1: É minha. A música chama-se Cockroach e faz parte daquelas coleções incríveis que a Espanha tem, chamada Egg Drops.

0: Aí, mais uma grande sequência, Chet Pyle, Prune e lá atrás qualquer coisa que eu já não... Tombow,
1: Espanhóis, Tombow, muito, muito bom, Tombow, muito, muito bom. Eu nem ia meter Chet Pyle, mas depois daquilo pensei, pá, eles lançaram uma malha há pouco tempo, eu tenho aqui na pen, bora. E foi muito bom, e depois, pá, Prune, ela é tão, mas tão, mas tão boa.
0: Yeah.
1: Tipo,
0: Prune, Prunel é o DJ, meu.
1: Humor!
0: Humor, humor, humor, humor em vivo.
1: Em vivo.
0: Olha, queres falar agora do Xancha?
1: Quero falar agora do Xancha. Xancha via circuito, pá, patrão da Cumbia Digital. Até que ponto? Isto é uma coisa que eu acho que já tivemos esta conversa, mas às vezes estou tão bêbado que eu não me lembro. Até que ponto é o Xancha responsável por La Flama Blanca existir?
0: Olha, até um certo ponto, não muito, mas algum. Mas ele é definitivamente um grande responsável pela Flama Blanca ter existido.
1: Não, claro.
0: Sei lá,
1: Não existir agora. Existir... Pronto, na altura.
0: eu vou-te explicar o meu nível de fandom com o Xancha. A primeira vez que eu veio a Portugal foi ao Jameson do Bonaruto.
1: 2013.
0: Ele tocou.
1: Music Box.
0: Foi no ano que tocou. Foi uma grande noite, só o homem. Hoje em dia não era capaz de fazê-la, mas era The Very Best. Lembras-te The Very Best?
1: Lembro.
0: Encontrei o Mo Laudi, um dos vocalistas, no outro dia na Casa Capitão.
1: Ah, sério?
0: Foi The Very Best, o Xancha via Circuito e o Niga Fox, no seu primeiro EP, o meu estilo. Pá, e faltava-me
1: Grande, grande
0: ali um
1: Niga
0: slot para
1: Fox.
0: fechar e eu estava assim, pá, faltava, sobravam algumas patacas de euros e pá, e convenci quem manda no dinheiro a gastar bué-guito para fazer um fly-in do Xancha da Argentina até cá. Então eu tive essa aprovação, falei com o Grant, que era o gajo da ZZK, pá, e o Xancha veio. Pá, e sei lá, eu estava completamente obcecado por ele, para aquela malha, para aquela remistura do José Larrand, que entretanto já não está disponível em lado nenhum.
1: Nem no YouTube.
0: Se calhar no YouTube, mas de resto,
1: Sim.
0: os redes foi o Zé mandou-os foder. Mas pá, eu estava super fã com o Xancha e o Xancha, vivia aquilo imensamente e de uma forma muito intensa. E ele ficou na minha casa, mas no dia em que ele vai tocar e no momento em que ele vai tocar, eu estava tão wasted, mas tão wasted, que não me lembro de nada. E até aqui era só mais uma história como qualquer outra, tirando o facto e o detalhe de, no dia seguinte, quando o Pedro Canal, Xancha, a.k.a. Xancha, acorda na minha casa, eu disse: é pá, fogo, desculpa lá, não me lembro bem da cena, como é que foi ontem, foi fixe. E o gajo: é pá, foi incrível, meu, foi do caraças. Tiveste o tempo todo no palco, enquanto eu estava a tocar, a gritar: é o Niga Fox!
1: Okay.
0: E pronto, e
1: Quem
0: fiz.
1: é que nunca teve o tempo todo naquele palco do Music Box por estar todo fodido, não é? Que atira a primeira pedra.
0: É, exato.
1: Quem serei eu para falar?
0: E a pedra para fumar.
1: E a pedra para fumar. Estamos
0: Estamos, este
1: bem,
0: está
1: irmão
0: bué
1: de
0: da
1: Teles.
0: forte, mano. Não, isso não é pá, fogo, desculpa, é melhor não dizer nada. Metes tu, meto eu.
1: Eu vou meter
0: Metes o
1: e vou
0: Xancha.
1: meter o Xancha. Aliás, deixa-te a ti meter o Xancha. Não te quero tirar o Xancha da boca.
0: Tens onde? Que eu não trouxe.
1: Eu por acaso tenho aqui. Vai a minha pasta que
0: Qual?
1: diz.
0: Casa Obras?
1: Yeah.
0: Ah, qual destas aqui? Esta? Epá, tu também,
1: Uma é bué recente.
0: tu claramente não conheces a discografia do rapaz, pá.
1: É verdade.
0: Mas esta é muito boa. Olha, esta é do primeiro disco, do segundo.
1: Não
0: Só para
1: conheço,
0: cá.
1: mas mesmo assim escolhi uma muito boa. Só para se
0: Não, não.
1: ver!
0: É verdade, conseguiste assim completamente
1: Profissionalismo.
0: randomly. Esta música é incrível. É um disco. Zé, tu deves lembrar deste disco, é que ele tem o Zé Mula com um puto MC angolano, absolutamente incrível. É que tem um ténis, pá, ouçam, é o segundo disco. E nesta altura ele lançava os discos e as capas eram feitas pelo Pavel Duró, que era namorado dele, enfim.
1: Eu só para saberes
0: Long
1: o meu
0: story.
1: processo, só para saberes o processo. Essa malha está aqui, esse disco está aqui, porque é mais ou menos contemporâneo da sua estreia no Music Box.
0: É mesmo, eu veio por causa deste disco.
1: Pronto, e por isso é que eu meti aqui.
0: Boa, então vamos
1: Bam!
0: lá.

0: Mais uma grande sequência aqui dos vossos amigos para os nossos fãs. Entretanto, chegou aqui o dono da rádio. Vem-nos a. O funcionário, sim, um dos funcionários.
1: O chefe dos funcionários.
0: Exato, estava-nos a agradecer este brilhante programa que estamos a fazer hoje, a nível musical. Foi uma verdadeira enciclopédia.
1: Ele está a dizer que estamos de parabéns, vocês não estão a ouvir porque ele não está micado, que é o meu sonho, é termos um mic no Granada.
0: Mas aí passamos a 13 e não sei se não, eu consigo dividir
1: Granada
0: este...
1: Imagina o Granada de Mike, a mandar os bitites dele
0: será,
1: ali, tipo...
0: Mas será que nós conseguimos dividir este nosso sucesso não. com aí, mais uma pessoa?
1: Conseguimos, porque a ideia é o Granada estar ali na dele, a ser o Granada, e de repente faz os comentários, que faz para nós, meio a mandar vir, mas ali... E lá está, é como quando no podcast tens aquele produtor que nunca fala, mas de vez em quando fala. O Granada é isso. Exato. Mas, epá, ouvimos tanta coisa boa. Eu já nem me lembro do que é que ouvimos, mas sei lá. Scientist, Janja Via Circuito, Tomé Silva.
0: Tão bom.
1: Não, agora não, mas agora na última esta é que nós estamos a 7 canções.

0: para isso sem falar.
1: Não, não estamos. Estamos há três. Nós estamos a
0: Não,
1: falar a
0: não
1: cada
0: foi
1: três.
0: nada.
1: Não, Luís, vá lá.
0: Estou com
1: Confia.
0: pouca noção do tempo,
1: Nós
0: mas.
1: estamos a falar a cada três canções.
0: Não, agora foram quatro, pelo menos. Então. Não, foram cinco, meu.
1: Não foram, Luís. Não
0: Foram.
1: foram.
0: Repara. Já havia circuito, falámos bué. Depois Scientist. Depois de Scientist, tu meteste. Quem?
1: Ah, foi aquela
0: E há uma
1: cena.
0: cena espanhola bué fixe. Em espanhol, bué fixe. Depois a seguir, tu meteste. Eu
1: História
0: meti
1: da
0: o
1: minha
0: Tomé
1: vida.
0: Silva. E depois meteste Corrida ao Ketamina, que era o que estávamos a ouvir.
1: Está cheio de merda a tua pena, meu.
0: Foi incrível. E agora vamos meter uma canção que eu meti aqui só mesmo porque fez hoje anos da primeira vez que eu ouvi esta banda, estas pessoas. Elas hoje respondem pelo nome Bar Aberto. Na altura eram 80 tu e eu, eram parte de Meia Fé e eu vi-as na SMUP de calções de banho, acabado de voltar do Algarve. E pronto, vamos ouvir Mundo de Parte, e também está no último disco das Bar Aberto, uma versão mais acústica. Esta é a original. Até já!

0: Olá, olá, olá. Bem-vindos a mais um Comes e Bibs. Estou aqui um bocadinho rouca, que tive assim um fim de semana puxadote. A nível também de cantorias, houve um karaoke mágico na Musa, nos 10 anos da Musa. Parabéns à Musa. Aproveito para mandar um grande beijinho e os parabéns à Musa, 10 anos. Um sítio muito, muito, muito importante para a Bibs e para os Comes também. Foi assim não, foi o primeiro sítio que foi só, pronto, que eu agarrei sozinha a cozinha e um sítio muito, muito importante para mim. Portanto, um grande beijinho. Perdoem-me a rouquidão. Vou tentar falar o mais claramente possível. Mais claro, com mais clareza, não. Enfim, adiante. Começámos com Charles Aznavour, Hier encore, uma música de 64, escrita a letra por ele e outro compositor arménio que eu agora não me recordo o nome, mas se quiserem já podemos voltar aí. Esse grande senhor, começámos com esta música lindíssima, recentemente samplada pelo Bad Bunny, um dos hits dele. Mónaco. E depois seguimos para Rebé com Coração Partido, esse grande hit da pop. É assim, pá, para mim é das músicas mais. Epá, gosto ou não se goste das músicas assim mais bem construídas, com um arranjo exímio da música pop. Aqui numa versão mais dream pop, ela é espanhola. Madrid e tem assim feito, ela produz, compõe, faz engenharia de som, faz assim, é uma DIY, digamos assim. E gosto bastante desta versão. Agora, como estamos a. Calma. Estamos a 18 de maio, exato. Ah, eu tenho aqui um calendário à minha frente e tudo. Até com a programação toda da Inside Radio, onde podemos ver que já tivemos aqui às 3 a infusão com a Camila, depois vamos ter o serão de segunda com o Tiago, mas antes vamos ter ainda a placa de som com o disco interno. Portanto, exato, o que eu queria dizer era que hoje é dia 18, mas há 5 dias foi dia 13 de maio e é esse hit que vamos ouvir agora, Caetano Veloso.
1: Sucesso.

0: Vou fazer um samba sobre o infinito.
1: Ouvimos Paulinho da Viola com esta música lindíssima chamada Para Ver as Meninas. Para quem não sabe, ele é um bastião da Portela e é uma das grandes figuras da composição da música brasileira, no choro principalmente. E pronto, e é isso. E agora vou-vos dizer o que é que ouvimos antes. Primeiro, queria-vos dizer que o compositor do Yerrancor, eu não sou boa a falar francês, peço desculpa, é do Jorge Garavent, que também é um compositor arménio, tal como Charles Aznavour também tinha ascendência arménia. Ouvimos 13 de Maio, do Caetano Veloso. Queria-vos aqui ler uma passagem em que ele explica a história desta música, porque também um bocadinho de cultura lírica também é bom, no Comes e Bips. Eu sou uma pessoa que dou bastante atenção às letras nas músicas, sou uma obcecada por descobrir significados nelas e sou obcecada pela sua métrica e pela fonética e sonoridade e encaixe na música. E esta música especialmente é uma música com muito ritmo e este álbum todo, que é o álbum Noites do Norte, do Caetano Veloso, que foi lançado em 2000, é um álbum que tem muita esta presença do ritmo nas letras. E fala sobre a abolição da escravatura, não é? Desde 1888, que é celebrado este dia 13 de maio como a abolição da escravatura, mas fala também da Princesa Isabel, e eu vou ler aqui este excerto, que é um comentário do próprio Caetano. A Princesa Isabel tem sido esquecida como uma figura histórica nos desdobramentos da abolição. Há muito tempo ela era uma figura cujo nome logo trazia à mente uma ideia forte, tanto que os racistas, quando queriam humilhar um negro, diziam, comentando qualquer ato do negro: isso é culpa do negro. Princesa Isabel, a parte culpada é a Princesa Isabel. Era uma forma de falar muito usada no Brasil. Os negros de Santa Marta festejam a abolição ainda hoje, no dia 13 de maio, mas desde os anos 70 isso vem mudando. Muitos influenciados pelo movimento negro norte-americano, outros negros colocaram zumbi no lugar da figura a ser venerada pelos negros brasileiros. A vela da Princesa Isabel foi apagada. Concordo totalmente com a elevação do zumbi a este lugar, mas sempre gostei da Princesa Isabel e esse sentimento cresceu muito quando li Joaquim Nabuco, a partir do qual quis escrever uma canção sobre as festas dos negros de Santa Mar em 13 de maio. Muito bem, esta música é escrita pelo Moreno Veloso, filho do Caetano Veloso, e ele também faz aqui menção que é uma música em 5x4 e isso também, a meu ver, ajuda bastante ao ritmo da letra. Depois do 13 de maio ouvimos o absolutamente delicioso o Rufus Wainwright. Acho um compositor exímio, mas principalmente um intérprete, ai, com uma voz de mel. Ele deixa-me assoberbada. E também muito bom ao vivo. Também já tive a oportunidade e a honra de o ver e foi maravilhoso. Agora vamos aqui em conjunto escolher uma outra música, porque eu não preparei a próxima, mas também não é grave. Vamos lá ver. Vamos aqui. Vamos ouvir uma música alusiva ao 25 de Abril, já que eu não venho cá desde o 25 de Abril, não é? Não vim no 25 de Abril, vim antes ainda. Tenho passado algum tempo sem vir cá e realmente adoro estar aqui e é pena, mas o trabalho às vezes sobrepõe-se e também outras coisas. Vamos ouvir José Afonso, Tinha uma Sala Mal Iluminada.

Olá, olá, olá. Para quem só se juntou agora, estão a ouvir Comes e Bibs, um programa meu, Leonor Godinho, aqui na East Side Radio. E acabámos de ouvir Comida, dos Titãs, álbum de 87. Gosto muito desta música. E antes ouvimos, tinha uma sala mal iluminada. Do Zeca Afonso, não é? Não é, não. Podiam não saber, é do Zeca. É do álbum Enquanto à Força, de 78. Vivemos mais um 25 de Abril, recentemente. Dia mais lindo, pleno e inteiro da nossa história, que acabou com 40 anos de ditadura. E esta música é de um álbum que, na verdade, já é posterior ao 25 de Abril, mas onde ainda havia muitas dúvidas de como é que se ia seguir em frente e o que é que ia acontecer realmente durante a construção da democracia. E faz assim uma menção à clandestinidade, por causa do seu próprio título. Tinha uma sala mal iluminada. À clandestinidade e ao medo de dizer certas coisas numa luz forte, não é? E também nomeia bastante o medo que é do incerto do que vem aí, e faz-nos pensar que não podemos deixar de ter. De lutar e de persistir e de ter algum respeito e estar sempre atento à opressão que se avizinha. Muito bem, estamos aqui no que eu gosto de chamar uma caldeirada. É assim, na verdade, foi o Tiago que se lembra deste nome hoje, porque eu costumo fazer a grelhada mista, que é assim um comes e bibes em que é assim uma data de músicas que me apetece ouvir e que eu gosto e que gostaria de partilhar com vocês. Portanto, estamos numa grelhada mista, ou como eu aprendi hoje com o Tiago, caldeirada. Caldeirada, mariscada também seria bom, mas mariscada já é mais de relativa só a uma espécie de comida. Uma espécie. Ai, ai. Bom. Também aqui dizer-vos que de vez em quando vou a restaurantes. Só de vez em quando. Não, estou a brincar, vou muitas vezes e felizmente tenho a possibilidade de ir muito e de aprender mais e de experimentar e apoiar pessoas que eu gosto, pessoas que eu não conheço, mas que merecem ser apoiadas, pessoas que são minhas amigas. Várias coisas. E quero aqui falar de um restaurante que eu fui recentemente, que é o Flama, que é um restaurante da Alessandra Borsato, que é uma boss. Fucking boss, yeah. É uma fucking boss. E tem um restaurante em Campo de Ourique. Isto é pub time, mais uma vez. Mas é importante, porque isto não é só um programa sobre música, aliás. Chama-se Comes e Bibs e é aqui uma junção entre o que eu faço da vida e as coisas que me dão prazer, que é a música e a comida. Não, desculpem, o que eu faço da vida, que é a comida, e a coisa que me dá prazer, que é a música, mas a comida também me dá prazer. Pronto. Mas queria falar deste restaurante, porque realmente foi assim dos restaurantes que mais me marcaram nos últimos tempos. Adorei, fui com um amigo meu que também é cozinheiro, também ficou louco. E é um restaurante só de espetinhos, com muita carga de gastronomia brasileira. Pode-se beber original lá, que eu fiquei bem, para quem não sabe, pronto, quem não conhece esta cerveja brasileira, é uma cerveja bem crispy, bem levezinha, é uma delícia. E é assim um restaurante que também tem uma boa cachaça, mas tem destes espetinhos de milho com emulsão de milho, espetinhos de lula, de atum, o que é que comemos mais? Deixa-me cá pensar, corações de frango,
Epá, mas tudo em espetos, que é uma ideia fantástica, mas assim, de uma delicadeza e de um sabor por trás, epá, absolutamente fenomenais. Parabéns, Alessandra. Uma equipa fantástica por trás. Portanto, fica aqui a dica, ok? Vão, está aberta à segunda-feira, portanto, podem ir hoje, ok? Eu vou comer aqui no Duro de Matar, como é costume. Se não conhecem o Duro de Matar, venham também, porque é dos sítios assim mais consistentes e maravilhosos que eu conheço. Portanto, voltando ao Flama, Flama em Campo de Arique, apareçam lá, comam, vão adorar. Ok? Se não adorarem, venham reclamar que eu explico-vos porque é que vocês deviam gostar. Não estou a brincar. Vamos continuar.

Hey, hey, hey! Mas isto agora. Desculpem, mas isto agora fez lembrar um episódio de Peep Show. Ai, ai, eu divirto-me muito sozinha. Bom, adiante. Então, ouvimos Untitled, álbum de 2016 do Kendrick Lamar. Para quem só se juntou agora, também só faltam 9 minutos, mas ainda bem que se juntaram. Eu estou um bocadinho rouca, mas pronto, já tinha dito isto, volto a dizer, não estranhem, foi um fim de semana complicado, com cantorias e muita comidinha a cozinhar na Musa, nos 10 anos, parabéns Musa, novamente. Ouvimos então Kendrick Lamar, Untitled, 2016, com músicas que foram gravadas, algumas delas em 2014, outras no. Nos anos entre 2014 e 2016. Ouvimos a faixa 8, elas são todas chamadas Entitled, a que ouvimos é a 8. E a seguir, acabámos de ouvir Pedaço de Arte dos do Weasel, álbum terceiro capítulo de 97. Ah, ainda tenho cabecinha. Dois grandes do hip hop, na minha opinião, na minha modesta opinião. E agora vamos ouvir essa boss, Femme Falafel. Com eletrocardiograma. Ah, não, desculpem. Eletrocardiodrama.

despedir-nos ao som de Tomorrow Never Knows. E pessoal, Tomorrow Never Knows, ok? Mas daqui a duas semanas eu espero estar aqui. Vou fazer umas férias para Cabo Verde. Portanto, se souberem de dicas, enviem-me no Instagram, por favor. Sítios, principalmente sítios onde comer. Por favor, o meu Instagram é Leonor Godinho. Se alguém souber assim de sítios maravilhosos, mandem essas dicas. Eu cá me despeço. Antes ouvimos Femme Falafel com Electrocardiodrama, um álbum do álbum 25 chamado Dói Dói Proibido, produção Luís Montenegro. Beijinhos, Luís, és fantástico, adoro-te. E é isso. Despedimos agora com Beatles, Tomorrow Never Knows, álbum Revolver, este grande turn point na música, rock alternativo, música psicodelismo. Portanto, fiquem com isto. A seguir temos disco interno e até à próxima.

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Olá. Se até agora nos acostumámos a ouvir-me a dizer boa noite, bem, é maio, já não dá propriamente para arrancar um programa desta forma. Não obstante, veludo aqui deste lado, como sempre com algumas dificuldades técnicas, mas a tentar garantir 2 horas de música da melhor que eu selecionei para Lusco Fusco até às 10 aqui na Eastside Radio. Depois de uma excursão e incursão por música mais meditativa e de dança nas últimas semanas, confesso que para este programa decidi preparar algo não tão lusco-fusco, mas algo que irá desde o drone, o ambiente experimental, tudo aquilo que estamos habituadas a ouvir aqui na emissão, mas alguns resquícios de post-punk, new wave, algo mais shaky, mas não tão shaky quanto aquilo a que estou e tenho estado acostumada a ouvir e a passar fora da rádio. Estamos a ouvir Ben Bertrand. A faixa é Morton and the Georgi in the Batista Mist. Esta faixa foi super importante para mim em 2019. E este é um ano, 2019 foi um ano a partir do qual eu decidi preparar a playlist para hoje. É uma playlist muito nostálgica para mim, para algumas de vocês que possam estar a ouvir este programa e a reconhecer estas faixas e estas músicas que vou passar hoje ao longo destas 2 horas. Importa só saber que decidi fazer um throwback in time até ao início das minhas playlists, de quando comecei a ser DJ, e recolher, reunir muitas das músicas que nessa altura eram importantes e que eu ouvia com bastante assiduidade e trazê-las até a lusco-fusco hoje. Uma vez que, não sei, andamos sempre tão à procura de sons frescos, de novos lançamentos, novas edições, que por vezes deixamos coisas no arquivo do tempo, músicas que foram importantes para nós e que fizeram parte de uma fase da nossa vida super importante, mas que depois com a pressa ficam lá atrás. Então, hoje proponho uma escuta mais atrás no tempo. Portanto, não asseguro nem garanto que nenhuma destas faixas ainda não tenha sido ouvida num dos meus programas aqui na Eastside Radio, mas se assim for, serão pouquíssimas, uma, duas, não muito mais do que isso. As restantes são músicas pré-2020, pré-pandemia, meu Deus, quem diria? E são músicas que, de certa forma, trouxeram muita solidez àquilo que hoje é o meu night shift aqui na rádio.

Antes ouvimos Boy Harsher, bem distorcido, bem mais slow do que o que é suposto. Ainda que completamente

Ouvimos Crystal Castles, duo polémico e bastante marcante na minha geração. Como assim geração? Simplesmente icónico. Quem sabe, talvez os precursores do hyperpop, do techno, de contemporâneo, whatever we wanna call it. No entanto, para conhecimento público, Alice Glass, que era vocalista deste duo, tem uma acusação contra o seu ex-parceiro e membro com quem partilhava Crystal Castles, alegou sexual abuse e agressão e violência durante todo o seu percurso, o que intimida um bocado à escuta de Crystal Castles, confesso. Não que eu não tenha esta coisa da conversa entre a obra, o artista, etc, etc, mas que, claramente, se puder não dar pódio ou visibilidade a artistas com os quais eu não concordo, com quem eu não compactuo, eu tento sempre fazê-lo. Não obstante, Alice Glass, you're the fucking queen.

Bem, tanta estridência neste fim de tarde. Acho que gosto sempre de vir a condizer com o tempo. Apesar de já ser maio, a realidade é que no Porto, acredito, family, deve estar frio. Em Lisboa, frio está, vento, turbulência, coisas caóticas a acontecer. Aqui na emissão de Luz Posta Inside Radio, ouvimos a Westin de The Soft Moon.

E de Face the Fire passamos para Breathe the Fire, faixa do mesmo projeto. Acho que dá para perceber que back in the days eu era ligeiramente obsessed com The Soft Moon.

Esta é especial. Grandes amigos do Porto. Primeiro EP estreado no Passos Manuel. Grande carreira que se seguiu depois deste momento e que marcou uma geração no Porto, a mim então, que a trouxe e a carrego para mim, comigo, para todos os lugares, todas as cidades onde vou.

Mas reforçando o que eu disse no início do programa, this was long time ago na minha vida DJ.

Pelo menos um dos problemas técnicos já está resolvido, já tenho fones em condição. Eastside, são quase 9 horas. Este é o vosso alarme para acordar. Na realidade, não. Vamos descer um bocado, progredimos para aquilo que tem sido lusco-fusco. Já chega de shakiness, já chega de new wave. Bora descansar.

Nota-se muito que estou com saudades do Porto. Spider-Man of the Rings, álbum editado em 2008, 2007, não tenho a certeza. Ouçam, escutem, Dan Deacon é demais.

No entanto, caminhamos agora para outra artista cuja editora é super influente no meu percurso também, da minha editora, e partilho com vocês uma das minhas faixas favoritas de Croatian Amor, chamado LA Hills Burn at the Peak of Winter.

The World, disco editado pela Posh Isolation, editora do próprio Croatian Amor. É sem dúvida um artista questionado e protagonista em muitos dos meus episódios de rádio, também de bar. É um artista que já tive o privilégio de entrevistar e escrever sobre e, infelizmente, Posh Isolation, como um projeto, está suspenso, mas não deixa de nos acompanhar.

esteja alerta para as regras dos três. O que você dá retornará para você. Essa lição você tem que aprender. Você só ganha o que você merece.

Tenho sempre a sensação de que em todos os episódios de Lusco Fusco há um momento em que eu digo vamos abrandar, vai ficar mais calmo, vamos emergir e de repente a coisa fica assim um bocado mais intensa do que o que expectável. Não obstante, esta é a regra dos três. Ouvimos Silence, de Portishead.

Esta é a história de um velho episódio de Lusco-Fusco. Mote de arranque para a preparação do programa de hoje, que, apesar de ser muito especial, não vai estar disponível digitalmente. Porém, tracklist para sempre. Se quiserem, escrevam-me.

Posso dizer que foi em 2019 que eu descobri o sample de Alan Halloween. Black Atlas, de Odivelas até Paris.

Uma coisa sobre 2019 é que também foi um ano em que eu recuperei escrita, em que comecei a minha carreira de jornalista na música, e foi um ano bastante importante para mim, que me deu aso à curiosidade e à investigação e que me levou a conhecer e a descobrir artistas super marcantes. Em 2019, Catarina Barbieri deu um concerto pela primeira vez no Porto, no Passos Manuel, onde eu trabalhava. Na altura fotografei-a, mais tarde também a entrevistei. Também é uma artista que, entretanto, cresceu imenso. Recomendo-vos a ler a entrevista. Ela fala bastante sobre a relação dela com Portugal, uma vez que foi dos primeiros grandes concertos dela, foi nos Jardins Efêmeros, em Viseu. A relação dela com Portugal é bastante especial e não só é uma excelente artista, como é uma excelente programadora atrás do Biênio de Música da Bienal de Veneza. Quem me conhece sabe que eu sou estou sempre a dar espaço à Catarina para existir nos meus programas. Há outras artistas a quem eu associo um caminho e um percurso semelhante. E na realidade, uma pessoa que eu admiro e que fica aqui com Fantas, faixa de Ecstatic Computation, uma faixa que tem 10 minutos e que me está a dar bastante tempo para falar, porque hoje estou super talkative e, como estou super tagarela, vou continuar a dizer mais algumas coisas, mas fiquem deste lado.

posso dizer que Fantas é provavelmente a faixa a partir da qual a música, enfim, o padrão sonoro a partir do qual eu parti para todo um percurso de eletrónica na minha vida. Lusco-Fusco nasce de grandes inspirações como Croatian Amor, Caterina Barbieri, que agora são megalómanos, mas que há 10 anos atrás eram bastante pequenos, o que quer que isso signifique dentro da indústria. Não obstante, Lusco-Fusco é muito visto e é um programa de 2 horas que, enfim, muitas vezes é bastante, tem muita personalidade e muitas montanhas russas emocionais, tal como eu, que me permite explorar imensos géneros, imensos lugares, imensas estéticas, mas sempre sob uma noção de sonho, de meditação, ainda que por vezes caótica. Porquê que eu digo isto? Digo isto porque Lusco-Fusco está finalmente, ao fim de 2 anos, 1 ano e meio, a acontecer em pleno Lusco-Fusco de horário. Portanto, o sol pôs às 8h40 e já está de noite. Portanto, nós iniciámos em plena luz do dia e vamos terminar este programa em plena noite. Esta penumbra, mais tardia que o costume, na realidade era a casa perfeita, cronologicamente, ou meteorologicamente falando, bem, enfim, não sei, para Lusco-Fusco acontecer. Mas na realidade, tenho uma notícia para partilhar que me custa bastante, mas a verdade é que não, Lusco-Fusco não vai acabar. Suspense. Mas de facto, pelo mesmo motivo que me levou a escrever sobre música e a caminhar nesta direção até Lusco-Fusco, até todos estes artistas que eu enumerei, também é o mesmo motivo pelo qual eu vou ter que suspender Lusco-Fusco. Não já, portanto, há guests, há pessoas a vir, há programa a continuar, mas a partir do meio de junho, fim de junho, Lusco-Fusco terá que fazer uma pausa até outubro, provavelmente, algo que me custa, mas que me vai permitir dar um deep down na academia, terminar a minha tese, porque yay, eu tenho um full time job e estou a escrever uma tese. E enfim, por mais que me custe, há coisas que às vezes têm que ficar um bocado paradas para que o resto avance, prometendo que nos próximos episódios vou entregar tudo e que depois desta pausa, assim que terminar o meu mestrado, terei muito mais ainda para vos entregar aqui na Eastside Radio. Porém, estamos juntos até às 10.

E porque nunca gosto de deixar nenhuma artista de parte, ouvimos Carolee's Coverdale. Concerto inacreditável na Kulturgest este ano, fevereiro. Outra artista que também ouvi na fase de Ben Bertrand e todos estes produtores que partilhei com vocês hoje. Ouvimos Touch Me and Die.

0: E porque nunca faz mal ouvir, reouvir, voltar atrás, ao princípio, do meio para o fim, do fim para o meio.
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0: Ouvimos Gal Costa e Caetano Veloso.

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Voltamos a Gal Costa para uma despedida. Estamos a chegar ao fim de Lusco Fusco. Como vos disse durante este programa, não temos muitos mais Lusco Fusco até ao final do ano. Dramática. Mas há certamente um episódio muito especial, o de hoje, com muita nostalgia, muitos artistas que carrego comigo desde então nas minhas playlists, nos meus programas, em todo lado. E estou muito contente por avançar para Gal Costa e Orelha Negra a seguir com Espelho, faixa que vai encerrar este programa e que também foi emblemática durante o meu percurso no Passos Manuel. Porto, estou quase a caminho. Agradeço muito o apoio das pessoas que têm ouvido o Lusco Fusco, mas haverá mais até ao verão. Sim.

Letra icónica, instrumental, maravilhoso. Encerramos com Espelho, de Orelha Negra. Não haverá tracklist nem episódio no SoundCloud desta vez, porque, enfim, eu não parei de falar este programa inteiro. Mas há toda uma disponibilidade para vos enviar o que precisarem, dizer-vos que faixa foi, quando foi, o que significou, enfim, tudo o que vocês quiserem saber. Lusco-fusco termina hoje, voltamos em breve. Haverá guests e haverá pelo menos mais 3 programas até ao outono, portanto, estejam atentas.

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0: Então, pessoal, sejam bem-vindos a mais um episódio de Por um Fio. Desta vez está calor, hein? E infelizmente terei que sair mais cedo, como aconteceu outra vez, a tua vida acontece. Mas está tudo certo. Desta vez temos a Rávila, disse certo?
1: Exatamente.
0: Dá só uma breve apresentação sobre quem é que tu és, o que é que tu fazes para o pessoal que não te conhece lá em casa.
1: Perfeito. Olá, primeiramente, obrigada Trafolha pelo convite. Eu sou a Rávila, eu sou DJ e agente cultural da Covilhã. Sou cá de Lisboa, mas estou lá na Covilhã a criar. E estou muito feliz com este convite. Hoje vou tocar um set de techno e trazer um bocadinho da beira interior para aqui.
0: E só uma perguntinhazinha, quem é que gostavas de nomear para fazer este desafio?
1: O próximo DJ? Eu gostava de nomear o meu parceiro e namorado, Fabião.
0: Bem, então veremos numa próxima. Ah, e já agora, as tuas infos para o pessoal que poder contactar, saber os teus próximos shows.
1: Perfeitíssimo. O meu Instagram é Ana R. Teixeira. Se pesquisarem Rávila, acredito que pelo nome também hão de encontrar. Por incrível que pareça, este é meu real nome mesmo. E acho que é por aí, acho que essa é a minha fonte principal. Não vão encontrar nenhum set meu no SoundCloud, por enquanto, mas agora vão me encontrar no
0: Enquanto.
1: YouTube, não é? Agora vou estar no YouTube também.
0: Brevemente. Então é isso, pessoal. Vemos-nos numa próxima. Até já.